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Es war Liebe. Das ist wohl die Botschaft, die ich euch erfinde. Liebe. Liebe und Feinde. Liebe und Nächsten.